0: And that's a wrap for Rims and Mr. Lover on the Love Not Show. Thank you for spending this hour with us, indulging in love, fun, and romantic melodies.
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